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2: Can we play the next song, please? And here's the next one, Janeiro.